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0: 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São 12 horas.
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Boa tarde, seja bem-vindo ao programa Sons da Câmara, ao programa de informação municipal coordenado pelo Setor de Comunicação, Relações Institucionais e Cooperação do município de Grândola. Vamos estar nos próximos 30 minutos consigo com informação municipal. Eu recordo que este programa repete hoje às 19 horas aqui na Rádio Clube de Grândola.

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0: 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São 15 horas.
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0: 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São 17 horas.
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0: Olá a todos, muito boa tarde. 3 minutos depois das 17 horas, sintoniza os 91.3 FM da Rádio Clube de Grândola e esta é a emissão de quarta-feira, 17 de junho, do programa Discos Expeditos. Sejam então muito bem-vindos e muito bem-vindas a estas 2 horas de emissão. Discos Expeditos a fazer-lhe companhia diariamente, segunda à sexta-feira, entre as 17 e as 19. Para pedir o disco da sua preferência, basta então marcar o 269-442-587. E vamos então dar início a esta emissão de quarta-feira, 17 de junho, do programa Discos Expeditos. Hoje, por uma boa causa, só vamos ter uma hora de Discos Expeditos. Vamos então acompanhar a seleção portuguesa que joga hoje a partir das 18 horas contra o Congo. E vamos receber já a nossa primeira ouvinte, a Francisca Proença. Muito boa tarde, amiga Francisca.
1: Muito boa tarde, amigo Carlos.
2: Ora, boa tarde. Como é que vai a Francisca hoje?
1: Vai ainda um bocadinho melhor.
2: Ainda bem, sim senhora.
1: É para a doutora Catarina.
2: Vamos para a doutora Maria. Calma. Vamos ouvir o Fernando Monteiro, Uma Velhinha no Passeio.
1: Ah, está bem, pois. Está bem.
2: Sim, vá, agora posso
1: ouvir. Uma Velhinha no Passeio.
2: Sim. E agora é para dedicar...
1: Agora é que é a doutora Catarina, a doutora Maria, dona Sandra Bia, todos os trabalham lá no centro. Melinho, Silvina, Manolinha Botas e Agostinho, amigo, Avelino e sua esposa Diolinda, Ana Paula de Vendas Novas, Felizmina, Delmir e sua filha Dulcinha, Fatinha, seu marido e filhos e netos, Libertina, um beijinho da Chica, Florianinha, outro, Irmelinda Costa e seu filho e marido, Hortensinha, seu filho e marido, Vítor Moroso, Becas e as suas meninas, Maria da Conceição, António Terrão e Felizmina, Margaridinha Nunes e seu marido, e para mim e Carlos, a sua mãezinha, mãe e sobrinhos, que tenham todos muita saúde e muita felicidade, tudo bom na vida, que deseja esta grande amiga, sempre amiga do coração, até morrer.
2: Muito obrigado então, Francisca, um resto então de uma boa tarde, um beijinho e até amanhã.
1: Obrigadinha, amigo.
2: Adeus, boa tarde, obrigada, boa tarde. Vamos chegar então com o Fernando Monteiro, Uma Velhinha no Passeio.

0: Estivemos então com Fernando Monteiro, uma velhinha no passeio. Foi um pedido da amiga Francisca Proença. E é a vez agora de recebermos a Maria Delmira. Boa tarde, Maria Delmira.
1: Boa tarde.
0: Boa tarde, está tudo bem?
1: Está tudo, mais ou menos.
0: Sim, senhora.
1: Olha, vamos ouvir a Anitta Guerreiro, não sei se é mais expressão. E eu contei amanhã tudo aquilo. Vou ligar-lhes, fazer tanto tempo, para todos terem pão um bocadinho. Beijinhos a todos, a todos, a todos. Eu me tenho a dúvida, está. Às minhas primas, a Paulina e a Maria Luísa. Fiz aqui um beijinho para a Tomazinha. E está a amiga Sanchinha, que achou aí a porta onde ela encostava. Beijinho para ela.
0: Muito obrigado então, Maria Delmira. Um resto então de uma boa tarde. Um beijinho também para a Dulce. Um abraço ao Carlos e até amanhã então. Adeus, obrigada, boa tarde, obrigado. Vamos chegar então com Anitta Guerreiro, Não Sofras Mais Coração.

0: Anita Guerreiro, Não Sofras Mais Coração, foi um pedido da Maria Delmira. E vamos dar agora as boas-tardes ao Arlindo Chainho. Boa tarde, Arlindo.
1: Boa tarde, Carlos.
0: Ora, boa tarde, como é que vão por aí?
1: Vamos indo mais ou menos um dia cada vez.
0: Sim, senhora. Ora, e o que é que vamos então ouvir?
1: Vamos ouvir a nossa campeã, Tigrinho do Algarve.
0: Sim.
1: Para indicar já a Dona Maria Delmira, que é também Dona Maria lá, assim. Para ela e para toda a família dela, para a Dulce e o Ventura, Telvina Mateus e família, para Marília e José Afonsinho, para as minhas duas primas da Estrela Cruz e companhia, Anabela dos Terraceiros, Ana Paula de Vendas Novas e família, Fátima de Alcácer de Sal e família, Gregória de Alcácer de Sal e família, Ofelino das Pontes e família, Vitor Amoroso e família, Adesíndio e família, Maria Hortense e família, e ficamos por aqui até amanhã e bom programa.
0: Muito obrigado então, Arlindo, um resto então de uma boa tarde aí para vocês, um abraço, cumprimentos à esposa e até amanhã.
1: E obrigado.
0: Adeus, boa tarde, obrigado eu. Vamos chegar com a Ana Sofia Campeã, Picadinho do Algarve.

0: Estivemos então com Ana Sofia Campeã, com o Picadinho do Algarve. Foi um pedido do nosso ouvinte Arlindo Cheinho. E é a vez agora de recebermos o amigo Avelino dos Pontes. Boa tarde, Avelino.
1: Boa tarde, amigo Carlos.
0: Ora, como é que vocês vão por aí hoje?
1: Vamos indo, enfrentando o calor, mas a sombra não está mal.
0: Ora, e o que é que vamos então ouvir?
1: Vamos ouvir a Torre de Rios Brilhos, como hoje é muito importante no tema...
0: É verdade. Nem é o mais importante de todos, mas há de
1: pois
0: ser
1: mas,
0: importante.
1: Mas enfim, mas cuidado com as surpresas.
0: Ora,
1: a Espanha que eu digo.
0: A Espanha, o Brasil, a Holanda.
1: Pois, Jota Pimenta. Ora, vamos ouvir atrás esta música.
0: Sim.
1: Para ficar aqui a Anja Durinda, toda a família, Francisca, Fátima, Becker, Gregório, Grande, Elis, Trindade, Isorinda, Maria de Almira, Vizinha, Dulce, Valério, a Mani Cília, a amiga Cília, Maria Adele, Botelho, António, Candeja, Isabel, Sobral, Floriana, Vitor Amoroso, Marcolino, Hortense, Paralhão, Adzinho, Inácio de Gambi, Vitor Amoroso, Ana Paula, Vendas Nova, Filha, Sara, o Nuno Bonito, Estúbal, Nuno Tomás Amonte do Canal, a minha prima Natizada no Torrão, as minhas primas Lisete e Dália e Eugênia na Isola, a senhora Linda Costa e a Linda Ronda e a Inácio, e todos os familiares a quem dediquei, e para si também um bom programa, seu Carlos, e viva a nossa, que a nossa situação ganhe, e até amanhã, se quiser.
0: Vamos lá ver se ela ganha, vamos fazer força para isso.
1: Vamos lá ver se ela ganha, e se esse rapaz aí de São Brito ganha juízo.
0: Obrigado então, amiga Avelino, um resto de uma boa tarde. Um beijinho à Diolinda, um abraço para si e até amanhã, então.
1: Até amanhã, obrigado.
0: Adeus, boa tarde, obrigada, boa tarde. Vamos chegar então com o Dinis Brites, viva a nossa seleção. E pela seleção, hoje vamos só fazer uma hora de discos pedidos para irmos então todos apoiar a seleção. Dinis Brites, viva a nossa seleção.

Foi então o Dinis Brites com Viva a Nossa Seleção, um pedido do amigo Avelino das Pontes.

0: E vamos receber agora o Vítor Amoroso. Boa tarde, Vítor.
1: Olá, Carlos. Boa tarde.
0: Boa tarde. Está tudo bem?
1: Está tudo.
0: Sim, senhora.
1: Ora, Portugal ganhar hoje?
0: Vamos ver. Vamos fazer força para isso.
1: Eu tenho fé.
0: Ora, e o que é que vamos então ouvir?
1: Vamos ao Luís Amarelo com um tema que eu gosto particularmente, se ainda me lembro.
0: Sim.
1: Vou dedicar para todo o auditório com uma ótima quarta-feira para todos. Olha, e bom jogo para todos.
0: Sim, senhora. Obrigado então, Vitória. Um resto então de uma boa tarde, um grande abraço e até amanhã então.
1: Até amanhã, cara.
0: Adeus, boa tarde, obrigado. Para ouvir fica então José Malhoa, sim, ainda me lembro.

Estivemos então com o José Malhoa, sim, ainda me lembro. Foi um pedido do Vítor Amoroso. 17:29, a nossa linha encontra-se então disponível. Se nos quiser ligar, pode então fazê-lo através do 269-442-587 e peça então o disco da sua preferência. Nós chegamos então a aguardar a sua participação.

0: vamos receber agora o amigo Becas. Muito boa tarde, sou o Becas.
1: Tá, boa tarde, sou o Carlos, está bom?
0: Bem, obrigado. E você, como é que vai?
1: Olha, agora por acaso não vou, estou.
0: Estou, está bem.
1: Estou aqui sentadinho. Olha, sou o Carlos, quer saber da última?
0: Não, diga.
1: Estão a fazer trevões e já choveu em Évora.
0: Olha, aqui estavam umas nuvens ali para baixo terríveis.
1: Ah, pois, a mina agora, quando veio, diz que apanhou lá a chuva, era cá com cada pinga, até fazia pó. E agora está aqui a fazer trovões aqui, deixa lá ver se...
0: Olha, aqui não faz trovões, mas estava, é verdade, estava ali na... Estava ali para o lado do Algarve, ali para sul, estavam muitas nuvens. Umas nuvens
1: sim,
0: do, com ar de trovoada. Sim, senhor.
1: Agora aqui também fazem trovões e elas estão assim juntas e todas as coisas... E vi lá um Évora e disse assim, hoje ainda vai chover. E disse assim, não, isto não deve estar bom. No fim, olha, o gajo calhar sempre tinha razão. Mas pronto, olha, ela que não venha, mas que, ela que venha, mas não venha a fazer mal, nem estragos. Pronto, senhor Carlos. Ora bem, a Nelly Furtado, é isso?
0: Estávamos
1: em dúvida quem é que era a cantora, mas já descobrimos quem é.
0: Força.
1: Nelly Furtado, com muita força, para ver se a nossa seleção ganha. Vê se a seleção hoje ganha, que isto, a malta tentada a toda a empatar, ainda sei o que é que
0: faz. Verdade, é verdade.
1: E assim como ninguém quer perder, empatam todos.
0: As grandes seleções é só empatarem, é verdade.
1: Deixa lá ver se estes não perdem.
0: Ora, vamos lá ver. Os africanos este ano estão a dar luta.
1: Pois, exatamente. Tem muita força, é isso. Então, olha, vou dedicar a música à Chica, à Delmira, à Senhoria das Pontes. Augustinho, a Manuela, estávamos aqui até amanhã, a Gregória, a Olinda. Oi, sou Carlos, também pode ser para a Dona Antónia e também pode ser para si, obrigada, e também para mim, para a Mina, para a Nô, e até amanhã, se Deus quiser, está bom?
0: Sim, senhor, muito obrigado então, sou Becas, beijinho às meninas, um abraço para ti e até amanhã, e que Portugal ganhe.
1: Tudo a correr bem, olha, fecha a porta e vai-te embora.
0: Vou, às 6 vou embora, já disse que só faço uma hora.
1: Ah, é? Por até uma tens boca... que ir antes, depois na vez o começo.
0: Não, vou só às 6, faço até às 6.
1: Está bem, vá.
0: Adeus, até amanhã.
1: Até amanhã, obrigado.
0: Vamos chegar então com a Nelly Furtado. Força.

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0: 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São 20 horas.
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0: 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São 21 horas.
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